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1: Bom dia, Free Lover. Quinta-feira e olha, hoje tem uma história engraçada para contar logo pela manhã. Fazer aqui um pouco de história. Sabias que foi num dia como hoje, 1 de outubro de 1982, que o álbum 35 Second Street de Billy Joel foi lançado no Japão, isso em CD. Naquela altura aquilo era uma coisa, é como ficção científica, era impensável. A música estava a mudar de endereço, é exatamente assim. Da cassete ao vinil para aquele disco pequeno que prometia mudar a maneira como ouvíamos a música. E olha aqui onde estamos hoje. Streaming, playlists, música no telemóvel, uma música que é lançada hoje e pode estar a tocar no outro lado do mundo já amanhã. O Universo Pop também não para. Estamos esta semana, amanhã, no caso, Vitória Moné está de volta com Frequency of Love, o segundo álbum, o álbum com 22 músicas, tem a participação de Bruno Mars, SZA, Bryson Tiller e Chloe. Chega já amanhã. E é isso que eu gosto da música. Ela nunca fica parada. Muda o formato, muda o som, mudam os artistas e há uma coisa que não se desalinha. É, fica tudo, continua tudo igual. Aquela sensação de ouvirmos música e pensar, my gosh, I know this thing. É o que temos hoje. Hoje é quinta-feira, é Throwback Tuesday. Tem o nosso TBT das 8 às 10 da manhã. Vamos abrir o arquivo da Afri Rádio e trazer de volta os clássicos dos anos 70 e também dos anos 80. 2 horas para viajar no tempo, sem precisar de sair do lugar. E depois continuamos até as 13 horas com novidades, curiosidades, pop e música que fazem parte da nossa memória e outras que vamos descobrir ao longo do tempo. Eu sou Beethoven Wanga e se acabar de chegar, fica. Hoje temos muita música para viver. Quinta-feira começou, aqui tem TBT, está guardado e a Afri Rádio já está ligada. Vamos embora, abrimos assim com mais um pad no WhatsApp patrocinado pela LG. 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
2: Meu nome é Fernando Xiceva.
1: Fernando.
2: Apolo 2 é a banda.
1: Boa.
2: E ouvir Vitor Play, Adrenalizou. 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
1: Vambora.

Yes, tá. Alanis Morissette aqui com You Learn. Há qualquer coisa de bonito, de honesto nessa música, porque há coisas que, quando, enquanto estão a acontecer, nós navegamos na maionese, não apanhamos nada, vimos mesmo fumo. Só mais tarde, quando o tempo passa, é que olhamos para trás e pensamos: ah, então era isso que eu tinha de aprender. You Learn apareceu em 1995 no álbum Jagged Edge Little Pill, e não tenta fingir que a vida vem sempre com respostas. Às vezes vem com perguntas, vem com erros, vem com surpresas, com aqueles dias em que tudo parece correr no contrário, e depois passa e fica a experiência, fica a memória, fica aquilo que já sabes hoje porque ontem não sabias. Alanis Morissette aqui com You Learn, música que vale, nos obriga aqui a refletir e perceber que talvez não vale assim tanto a pena procurar respostas para tudo. Algumas coisas precisamos viver e aprender. 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Não saia daí, vamos fazer uma curta pausa. É um vapti-vupti. I'll be back with more music.

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2: Há uma coisa curiosa quando pensamos nos anos 80, mas pessoas tinham menos maneiras de encontrar e mas precisavam encontrar-se ainda mais, ou pareciam que encontravam-se mais. Uma chamada demorava segundos a acontecer, uma conversa podia durar horas, mas havia notificações a interromper, ou seja, não havia, no caso, a interromper, nem alguém a desaparecer porque deixou de responder. Haviam cartas, telefonemas, olhares demorados e aquela espera que também fazem parte das relações. Até a música era diferente, gravava em cassetes para alguém, escolhíamos cada faixa com cuidado e quando entregávamos, estava a entregar também um bocado de nós. E é por isso que certas músicas não envelhecem, porque nos guardam um bocadito dentro delas. Guardam pessoas, lugares, primeiros amores, amizades, noites e versões de nós mesmos que já pensávamos que haviam desaparecido. Agora, é aí que entra o fita cassete. Sem pressa, sem soltar aqui, porque não há apenas uma viagem para os anos 70 e 80. É uma viagem para uma época em que chegar até alguém era preciso realmente estar presente.

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2: Está aqui José Dias.
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1: Eagles.

A Free Lover, ouvíamos Suzanne Vega aqui com Luca. Essa música parece simples, mas quando percebes a história por trás dela, já não ouves da mesma maneira. É, essa música, ela traz aqui uma perspectiva totalmente diferente, a perspectiva de uma criança que tenta esconder aquilo que está a acontecer dentro de casa. E talvez seja por isso que ela ficou assim tão marcada na música pop. Sem gritar, sem exagerar, apenas uma voz a contar a história que muita gente prefere não perguntar. Suzanne Vega, aqui com Luca, na 106.1 FM. Se só agora nos sintonizou, saiba que este é o Fita Cassete, o programa que te oferece os clássicos dos anos 70 e 80. 2 horas de boa música aqui na Afri Rádio, toda a quinta-feira e também aos domingos, das 8 às 10 horas. 2 horas de pura viagem aqui com os clássicos que marcaram estas épocas. Aqui no alinhamento, um outro grande clássico. Aqui é um clássico a seguir o outro. Vamos embora, vamos ouvir o White Snake aqui com Is This Love.

Há músicas que tocam e nós olhamos assim, pô, que música. Billy Idol aqui com Dance With Myself. Essa música é daquelas que não precisam de convite, porque há uma altura em que percebes que ninguém quer dançar contigo, tu danças sozinho, Dance With Myself. E sem esperar pela companhia perfeita, sem esperar que alguém apareça, sem esperar pelo momento certo. E é engraçado pensar que essa música nasceu lá no início dos anos 80, numa altura em que a música, a roupa, os penteados pareciam ter decidido, vamos exagerar em tudo. É, Billy Idol tinha aqui aquela imagem impossível de confundir, cabelo louro espetado, aquela atitude, aquela energia que parecia feita para os palcos. Mas a música continua atual por uma razão muito simples. Às vezes, a melhor companhia é uma boa música. E tu próprio, aí os dois, aquela combinação perfeita. Por isso, aumenta o volume, não saia de sintonia. Aqui está com as músicas que tu curtes e o mundo todo ouve, aqui na frequência mais frequentada. Este é o Fita Cassete, o programa dos clássicos. Não saia daí, vamos fazer uma curta pausa, é um vapt-vupt, é tempo de um café. Já voltamos com mais músicas.

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4: 1-2-1-2, mic check. Beethoven is back na rádio que mais cresce em audiência. 106.1 Voltamos do intervalo comercial e, como dizem os meus camones haitianos, a voyage, la pocophonie, é exatamente assim, a viagem ainda não terminou. Entramos agora na segunda hora do Fita Cassete, duas épocas, anos 70, anos 80 e tantas memórias a passar, de novo, pela janela, pelo estúdio, e há músicas que parecem ter atravessado aqui os vendavais do tempo e mesmo assim continuam firmes, bonitas, inteiras, talvez porque guardam o eco de uma boa fase. É, a juventude, uma dança, o rosto colado, a tarde de domingo aí com a família, ou aquelas cassetes antigas gravadas à mão que ainda sabe a saudade. Nesta segunda hora seguimos caminho com músicas calmas também, aqui a abrir, e depois aquela nostalgia, os grandes gigantes da música mundial, aqueles nomes que já não precisam de provar nada ao mundo, é porque o tempo já fez jus e implacável aqui aquilo que tratou de confiar em tudo. Então já sabe, este é o Fita Cassete, o programa que te oferece somente músicas do passado. Nada de novidades. Vamos embora. Isso é Throwback Tuesday. Aqui um TBT. 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
2: Aqui é o Mauro Silva.
1: Mauro.
2: Gostaria de ouvir a música de Elton John.
1: Qual?
2: Título Nikita.
1: Nikita.
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Free Lover. É engraçado voltar a ouvir certas músicas muitos anos depois, porque às vezes a música continua exatamente igual, mas tu já não és a mesma pessoa. Paula Toller, voz doce, que da abelha, aqui com essa música fantástica, Como Eu Quero. Em 1984, essa música soava como uma declaração de desejo. Uma mulher a dizer aquilo que queria, aquilo que gostava, aquilo que esperava daquela relação. Hoje, talvez, algumas frases nos façam parar um bocadinho, porque a música tem, não que tenha mudado, mas porque nós aprendemos a ouvir certas coisas de outra maneira. E é isso que eu acho bonito na nostalgia. Voltas à música que conhecias, mas levas contigo tudo aquilo que aprendeste pelo caminho. A letra é a mesma, a voz é a mesma, a música It's the same, é a mesma. Quem mudou? Fomos nós, exatamente assim. Esta é a Free Radio em 106.1 FM. Vamos embora no alinhamento. É músicas que o amor é engraçado. Uma música que se resume em três palavras: More Than a Word.

Free Lover, olha, depois de duas horas de viagem, chegamos ao fim. Ouvimos então aqui Bon Jovi, aqui com Living on a Player. Tommy e Gina, dois jovens a tentar fazer a vida acontecer, um pouco com aquela vontade de não desistir. Se no início falávamos de uma época, agora falamos, ou seja, temos a fotografia dela. Passámos por vozes, ritmos, guitarras, baladas e aquelas músicas que bastam tocar os primeiros segundos e a memória acende logo. Ouvimos músicas para dançar, para cantar, para lembrar alguém e aquelas simplesmente ficaram. E talvez seja esse o verdadeiro poder do fita cassete. Não é voltar ao passado, é perceber que algumas músicas ainda vivem no nosso presente. Eu sou Beethoven Wanga e estas duas horas foram nossas. O Fita faz aqui um ponto final, mas a música continua. Ouvimos então aqui no final a banda norte-americana Bon Jovi, com John Bon Jovi nas teclas, David Bryan, Tico Torres, Phil X e Hugh McDonald aqui a encerrar a edição de hoje do Fita Cassete, aqui na Afri Rádio. Não saia daí, vamos fazer uma curta pausa, é um vapt-vupt, tempo de um café. I'll be back with more music.

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7: Afri Lover, from now on, the music takes over. It starts here, the Afri Radio's most musical program. No break, uma hora inteira non-stop music, sem conversa a cortar o momento, sem pausa aqui a quebrar a sequência, sem tirar a playlist do centro. Sem conversa, como dizia, durante os próximos 60 minutos, será música atrás de música, com hits que tocam em todo o mundo, novidades certas e aqueles clássicos que entram na hora exata. A Afri Rádio é musical por natureza, isso acho que já é sabido, mas nesta hora a música ganha mais espaço. Eu sou Beethoven Wanga e agora é menos palavra, mais ritmo, zero intervalo, mais playlist. Fica desse lado, aumenta o volume e não saia daí e deixa esta hora fazer o caminho dela. Começa o No Break, uma hora non-stop music aqui na Afri Rádio, a melhor playlist da cidade.
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8: Eu sou o Edson Trindade.
7: Edson.
8: Falo de Portugal, Lisboa.
7: Boa.
8: Queria
7: boa.
8: Muito ouvir a música do L.A.
7: Qual?
8: A Vida é Agora.
7: A Vida é
8: e
7: Agora.
8: Parabéns pelo vosso trabalho.
7: Obrigadão, campeão. Vamos embora. A Vida é Agora. L.A.

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0: 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Ouvimos Ed Sheeran aqui com I Don't Care, com a participação de Justin Bieber, aqui na frequência mais frequentada, 106.1 FM. 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Silvia, como é que tu estás?
1: Mambi, mambi, mambi, eu estou super fixe. E tu como é que estás, meu nobre?
0: Estou bem, estou ótimo, como Deus quer e diabo tem inveja.
1: Quintou, é que é sexta-feira, mini, não é?
0: Assim mesmo, ai, ai, ai. A quinta-feira a se fazer de sexta, yeah. Ou seja, a fazer-se de sexta.
1: Brutal, a semana ainda agora começou, já está na reta final. É isso, é isso. Quando a companhia é boa, né, o tempo passa a voar.
0: Modo Speed Gonzalez.
1: É, arriba, ándale, ándale. Ei, falando em ándale, ándale. Como é que foi a tua manhã aqui na Afri Rádio, meu nobre?
0: Foi rápida, até porque, confesso, foi há bem pouco tempo que entrei na cabine só, e nem vi a luz do dia ainda.
1: Estava escuro.
0: Agora acredito que já sim, já está sol. E também já percebo até o ar. Tive que ligar o segundo aparelho porque não está a resistir.
1: Ui, temos dois ACs. Que delícia. E Ninja Ninja, estamos aqui com essa energia boa para tornar a tua quinta-feira muito mais incrível. Mr. B deu aquele início à festa. Eu vou dar continuidade com grandes músicas também, com muita alegria. Às 15 horas teremos aqui o nosso baú da Free Rádio com os melhores hits musicais dos anos 90 e 2000. Grandes bengas, grandes sensações na melhor estação. E às 17 horas teremos aqui o nosso Mix FM com o DJ Ricardo Alves and the Mix para agitar os speakers e sound systems. E depois a festa continua com boas músicas, muita animação. Às 22 horas a reposição do baú da Free Rádio. Então já sabes, aqui a diversão e a qualidade de músicas é garantida.
0: Exatamente assim. 24/24, como disse, na box da Zap no canal 512 e em direto no nosso website afriradio.co.au. Eu sou Beethoven Wanga, foi um prazer ter estado aqui. Estarei de volta amanhã às 7 da matina com mais informações, mais músicas, mais novidades e vamos sempre buscar da nossa programação, da nossa playlist, algumas relíquias. A companhia da Afri Rádio, até lá, boas músicas. Agora o show é com ela, Grim Ninja, filha de Bruce Lee, a sobrinha do Michael Jackson, prima da Shakira.

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Ninja. E aí, meu ninja, minha ninja, eu canto bem, né? Comecei assim à tarde com essa voz incrível da Adele. A Adele morre de inveja com meu talento. E aí, meu cambo e minha camba, daqui fala Silvia Romero, a.k.a. The Green Ninja. A filha do Bruce Lee, a sobrinha do Michael Jackson, a prima da Shakira, pronta para mais uma tarde fantástica de quinta-feira, dia 1 de outubro. Vamos começar a semana em grande, começar a semana com diversão, com boa vibe aqui na melhor estação. Ninja Ninja, estás com a Ninja, estás em boas mãos então, ou em mões, não será? Mãos, mões, limão, limões. Ninja Ninja então, é pá, quem fala muito erra, mas atenção que ninjas não erram. Vamos ouvir agora um pedido musical e começar a nossa tarde em grande. 3, 2, 1, aqui quem manda és tu.

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1: Oh, I feel good. Ei, chuta o teu pedido. Quem canta os maus espanta. Bora trair positividade com a tua voz e a tua energia.
2: O meu nome é Zuri.
1: Oi.
2: E eu vivo no Camama.
1: Ai.
2: Quero ouvir a música Beautiful Things.
3: The Benson Bull.
1: Ai, que fixe.

Beijinhos, meu ninja. Acabamos de curtir Noite de Ivandro e Vitor, tá? Vitor, que é isso, boca? Que é isso, ninja? É porque era do almoço e eu estou aqui com fome, mas a pensar no que eu irei comer. 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E agora vamos ouvir mais um pedido musical e continuar a agitar a nossa quinta-feira super incrível, com músicas fantásticas e com diversão que nunca acaba. Stay tuned with the best e a ninja.

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1: E não te esqueças que quem não chora não mama. Bora cantar com a Green Ninja. Mostra do que és capaz. E pronto, eu quero ouvir a tua voz e a tua emoção na nossa estação. Bora, bora.
2: Daqui eu falo a Silvia Augusto, diretamente do Zango.
1: Oi, Silvia.
2: Gostaria de pedir a música dos BTS e Halsey. Com o título Boy It Love.
1: Fiche.
2: A rádio que mais cresce em audiência.
1: Bora.

ouvintes, acabamos de curtir o grande clássico Budapest de George Ezra, o nosso querido George. Não é o George Sky, atenção, atenção, não é o George Sky. Em início, essa música foi lançada em 2014 e faz parte do álbum de estreia de George, que é o Wanted a Voyage. Essa música é uma autêntica burla, sabias disso? Ah, yeah. Porquê? Porque ele nunca foi a Budapeste. Quer dizer, ele, quando era um coxito mais jovem, ele fez um pé de meia para viajar pela Europa toda, né? Conhecer a Europa, de comboio. Chegou na Suécia, ele foi a um festival de música e exagerou na gasosa. Ele adormeceu e perdeu o comboio que ia para Budapeste. Quando ele acordou, era tarde demais. E ele, enfim, decidiu fazer uma música imaginária, com cenas que provavelmente também não aconteceriam se ele fosse. Naquela altura, agora não sei, né? Então, George, Ninja Ninja, vamos fazer agora uma curtíssima pausa, mas é claro que já estaremos de volta com aquela energia fantástica na melhor quinta-feira da galáxia. Uou! Aproveita a pausa para beber água, hidratar o corpo e ter mais saúde e cantar com força.

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9: Ding-ling-ling-ding-ding-ding-ding. We are back, meu ninjo e minha ninja.
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9: É isso aí, meu ninja, minha ninja. Já estamos de volta para mais uma hora incrível de boa música, energia fantástica e bons pedidos musicais. Prepara-te porque hoje é quinta-feira com cheirinho de sexta e a diversão continua. Continua com a tua voz na nossa estação. Aproveita esse momento para fazeres o teu pedido musical e assim irás ouvir a tua voz e a tua música favorita. É só enviares um áudio dizendo o teu nome, o teu bairro, o título da música e no final LG Life is Good para o 942-197-106. E agora, Ninja e Ninja, é o momento de curtirmos mais um mega pedido. Bora!
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9: Bibidi, Bobidi, Boo, aqui na Free Rádio, quem manda és tu. Ninja Ninja, capricha no pedido e canta com a Ninja. Yeah.
11: Olá, Free Rádio.
9: Oi.
11: Eu sou o Zacarias Alfredo. Gostaria de ouvir o som da Carly Jepson.
9: Uh-huh.
11: Como Maybe.
9: Boa.
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9: Valeu.

0: In the End, pronto, nada mais nada menos que Linkin Park a dar carga na quinta-feira mais brutal e ensolarada do universo. Ninja Ninja, nada mais nada menos que In the End, a música que o Chester no início não gostava. Sabias disso? 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E voltando na música, sim, o Chester não gostava e dizia que era um rock meio barato. Ai não, nós não somos assim, somos mais powerful. E não queria que fizesse parte deste álbum, mas o Mike Shinoda disse: não, confia em mim. Eu e a Green Ninja dissemos que sim. E pronto, deu no que deu, foi estrondo brutal nas paradas musicais do mundo inteiro e que mexe com os nossos corações até hoje. Descanse em paz, Chester. Agora vamos ouvir uma música e continuar a pimentar a tarde mais fixe da galáxia. 3, 2, 1, é para já.
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1: Ninjo e Ninja, acabamos de curtir o grande hit Love Galore de SZA e Travis Scott, mais conhecido por La Flame, aqui a dar carga na nossa quinta-feira super fantástica. Meu Ninjo e Ninja, para mim uma das melhores músicas de SZA, e é claro, porque tem a participação de nada mais nada menos que La Flame, Travis Scott, straight up. Oh yeah, Bando. Muito fixe. E ela disse uma coisa, que foi difícil para ela fazer a proposta ao Travis Scott, porque ela tem assim um estilo de rap, trap mais agressivo. Ela disse, oh meu Deus, se eu convidar ele e ele não aceitar, porque não é a vibe dele. E adivinha lá, ela arriscou e petiscou, literalmente. Há quem diga que eles tiveram bafafazinho. 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Então, só pesquisares por a Free Rádio 106.fm. Já sabes, Facebook e Instagram. E agora, vem o baú. E por enquanto, uma curtíssima pausa, mas é claro que já estaremos de volta com os clássicos dos anos 90 e 2000.

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2: Tchu, tchu, é o baú. Tchu, tchu, é o baú. Oh yeah, tchu, tchu, é o baú. Tchu-tchu, eu vou. Ninja e ninja, atenção, atenção, que eu invoco agora a atenção de todos os ninjas e ninjas do universo para revivermos a era dourada da música. Estamos a falar aqui dos anos 90 e 2000, com grandes clássicos que fizeram acontecer, que fizeram presença, que fizeram tudo de muita coisa boa. Eu quis falar algo, mas eu lembrei que eu esqueci o que eu ia dizer. Lembrando que tu podes escolher a música que queres ouvir aqui, se enviares aquele áudio super fixe para o nosso WhatsApp, dizendo o teu nome, teu bairro, o título da música e no final LG Life is Good para 942-197-106. 942-197-106. Capricha, manda mais de um que eu estou aqui à tua espera para ouvir a tua voz e cantar contigo. Meu cambo e minha camba. Agora imagina, tens ali no Japão, ou então aqui próximo, em Cabinda, a ouvir a nossa rádio através do nosso website www.afriradio.co.au, ou então através da Zap, canal 512. Isso sim é que é vida, né? Stay tuned with the best radio station, que a edição de hoje promete uma viagem incrível. Tu mereces, eu mereço, nós merecemos. Então, stay tuned com o baú. Stay tuned com o baú. Oh yeah!
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1: 942-197-106, 942-197-106. Não te esqueças de ser original e de cantar com emoção. Uhum.
2: Olá, Fernando.
1: Oi.
2: Diretamente do Comama. Boa. Só falar então o vosso ouvinte, Abdião Martins. Eu quero ouvir a música Remember the Time do cantor Michael Jackson.
1: Boa.

Tiju e Ninja, acabamos de curtir nada mais nada menos que Fly Away do nosso titã do rock Lenny Kravitz, a encerrar a nossa edição de hoje com este grande hit que foi lançado em 1998 e rendeu a ele um Grammy de melhor performance vocal de rock masculino. Ele que é cantor, é modelo, multi-instrumentista, esse homem é um titã. Ai, que delícia! Ninja Ninja, e com essa música que eu encerro a nossa edição de hoje, dia 1 de outubro de 2026, com este grande hit de 1998. O baú acabou, mas é claro que a diversão continua, mas com os melhores hits musicais, agora da atualidade, né? Nesse caso, nosso top hit. Mas às 22 horas terá a reposição da edição de hoje, então nada está 100% perdido. Chegaste tarde, não ouviste todos os bangers, fique à vontade. Mais tarde, 22 horas, aqui na nossa estação, a melhor estação do universo. E tu podes acompanhar a nossa programação fantástica através do nosso website www.afriradio.co.au ou então através da Zap Canal 512. Isso sim é que é vida. Ninja Ninja, não sai daí. Ainda há muita coisa para curtir, para viver e para sentir aqui na 106.1 com a Green Ninja comandar a nave mãe. Oh yeah! Afriradio, oh yeah! E não te esqueças que eu canto bué, tu cantas bué e essa rádio toca bué. Stay tuned with the best radio station.

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1: Ding ding ding ding ding ding ding. Já estamos de volta, Ninja e Ninja, com muita alegria, com muita diversão, boas músicas, é claro, que não podem faltar. Mas calma, calma, porque agora será o momento de sentirmos a voz de quem está do outro lado. Não do outro lado, assim, para quem já... Não, é do outro lado, tipo, ouvinte, não sei, vamos ouvir agora mais um pedido musical e continuar a dar aquele toque super especial na nossa quinta-feira maravilhosa, com a tua voz na nossa programação, torna tudo mais especial e muito mais bonito. Já agora, muito obrigada pelo carinho e pela grande audiência, tu fazes parte da nossa história. E como forma de obrigada, vamos ouvir agora mais um pedido musical e te deixar brilhar aqui connosco. 3, 2, 1, aqui quem manda és tu!
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1: Ninja, o teu pedido é da hora. Chuta já aquela queta e bora fazer a festa. Riba, riba, andale, andale.
2: Eu sou o Ivaldo Ribeiro.
1: Hello.
2: Gostaria de ver uma música de Chris Brown. Dulce. 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
1: Bora.

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já acabamos de curtir o grande clássico Sun Is Up de Ina, a nossa querida cantora romena que há da carga na nossa quinta-feira altamente incrível, tal como tu. Mas é com essa música que eu, Silvia Romero, aka The Green Ninja, a filha do Bruce Lee, a sobrinha do Michael Jackson, a prima da Shakira, lalalalalé, e a tia da Beyoncé, say my name, oh yeah. E a enteada de Lil Wayne, né? Yamula, baby. Ninja, ninja, vou vazar, vou tirar o pé, porque missão dada e missão cumprida. Mas calma, calma, porque vem aí o nosso fantástico Mix FM com o DJ Ricardo Alves in the mix. Para agitar os speakers e sound systems aqui na melhor sintonia de todos os tempos. E depois, às 22 horas, a reposição do Balda Free Rádio com os clássicos dos anos 90 e 2000. Ninja Ninja, antes de eu tirar o meu lindo pé 37, siga a Free Rádio no Facebook e Instagram e farás parte da família mais divertida de todos os tempos. É só pesquisares por a Free Rádio 106.1 FM, Facebook e Instagram. E bora seguir a Green Ninja no Instagram, pesquisa por Green Ninja 77, que lá a festa também acontece. Ai, missão dada, missão cumprida, Ninja Ninja. Hasta la mañana, babies. E tal como diz o meu ex-vizinho Arnold Schwarzenegger, I'll be back. E outra coisa, get over here. Nesse caso é come over here, o Mix FM. Let's go! Woo! Silvia Romero in the house, fora da house, bye bye, beijinhos. Boas músicas e house music, keep on rocking. Boas músicas, cara.

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Quinta-feira, boa tarde, Januari, agitar os vossos Sound Systems, mais uma edição do Mix FM. A quinta-feira é assim, o ritmo é Afro House e hoje as misturas serão minhas, eu sou Ricardo Alves. Começamos esta edição com 123 BPMs ao sabor dos Buckets da KPFC. A abrir o tema You Rock My World, original de Michael Jackson, aqui refeito por Gianni Romano, Boom Chapa e MHE. Fiquem por aí, bem ligadinhos, até às 18 nesta combinação perfeita entre o Mix FM e a Afri Rádio.

No ar e agitar os vossos sound systems, mais uma edição do Mix FM, nesta combinação perfeita entre a Afri Rádio e o Mix FM. Estamos a ouvir o tema Fire Fire aqui num remix de Da Capo e Native P. Eu sou o Ricardo Alves, estou a falar e a misturar para vocês e convido-vos a estarem deste lado para muito mais até às 18 no Mix FM, o seu clube DJ.

0: Trata final de mais uma edição do Mix FM, o seu clube DJ com o tema Locked Hour of Heaven de Bruno Mars, aqui refeito por David McKay e Oshai. Eu sou o Ricardo Alves, estive a falar para vocês, obrigado a todos pela audiência. Eu saio daqui porque vocês têm a
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